0: Música nova do Kevin Morby a abrir esta hora de música. Peanut Butter Jelly. Antes da que até sexta-feira.
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0: Passam 9 minutos depois das 4 às 4 e meia. As notícias de desporto convosco, Sara Pereira. Continuo por cá até às 5. Bem-vindos, amigos. Vamos à música nova da Julia Jacklin. Disco novo, na verdade.

Francisco Fontes. Para trás, Walking on Waters, Bloom, o projeto, um dos muitos projetos de GP Simões, um dos seus últimos alter egos. Passam 20 minutos depois das 4, seguimos na música portuguesa. Ave Raposa, com a Leonor Arnaud, tem se apresentado em concerto. Tem ainda umas datas até ao final do ano, vão espreitar.

0: magnífico Taylor Kirk deixou saudades.
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0: Acaba de anunciar uma turnê a solo. Estamos lá, não é? Sempre para ele, Father John Misty. Para ouvirmos Disappointing Diamonds Are the Rarest of Them All. Antes das notícias de desporto.

0: Vamos aí então à edição das Táticas desta quarta-feira com a Ariana Azevedo. Boa tarde.
1: Olá, boa tarde. E vamos começar com a Seleção Nacional, uma conferência de imprensa de Jorge Jesus e de Rúben Dias. O selecionador nacional ainda fala a esta hora, mas já disse que Portugal quer dar continuidade às vitórias no encontro de amanhã com a Dinamarca, a contar para a Liga das Nações. Depois de duas vitórias no arranque deste novo ciclo, JJ pede respeito pelo adversário e coloca o foco no coletivo.
2: É o objetivo daquilo que viemos fazer a Copenhaga, a Dinamarca. É o respeito pelo adversário, vamos jogar contra um grande adversário, com uma menção continuar a conquistar a Liga das Nações. Não tenho um jogador, tenho 23 jogadores e vocês podem pôr as questões que quiserem sobre qualquer jogador.
1: Já Rúben Dias também espera dificuldades. O defesa central considera que Portugal precisa de se apresentar ao melhor nível para vencer a equipa dinamarquesa.
3: Aqui realmente os jogos não são fáceis. Tem uma equipa muito eficiente, uma equipa completa e uma equipa perigosa. Temos perfeita consciência disso por eventos recentes e por também aquilo que é a história da seleção deles. E como tal, sabemos que só a nossa melhor versão é que pode chegar aqui e vencer. É aí que está o nosso pensamento. E queremos estar fortes amanhã, queremos desfrutar muito do jogo. Final do dia, é também uma primeira vez que temos a oportunidade de fazer mais jogos de uma vez só pela seleção e para nós é um enorme prazer jogar por esta camisola.
1: Aqui ouvimos Rúben Dias, também atrás Jorge Jesus, que fala ainda em conferência de imprensa em Copenhaga. Quanto ao tema Cristiano Ronaldo, o selecionador nacional afastou qualquer polémica ou conflito, explicou que a gestão da utilização do capitão de equipa foi previamente combinada com o jogador. Portugal defronta amanhã a Dinamarca em Copenhaga, a contar para a Liga das Nações. É um jogo agendado para as 19h45. Já a Seleção Nacional Sub-21 joga hoje e pode mesmo garantir a presença no Campeonato da Europa de 2027. Portugal recebe Gibraltar no estádio de São Miguel em Ponta Delgada. Uma vitória assegura o apuramento. O selecionador Luís Freire garante que a equipa está motivada para um encontro em que depende apenas de si para chegar à fase final.
4: Principalmente com a motivação que temos para este jogo, porque este jogo pode nos dar acesso a uma coisa que procuramos já há um ano, ou mais de um ano, e pela primeira vez entramos em campo a depender apenas de nós. No outro jogo podia ter acontecido, mas no início não estava isso em equação. Neste não, sabemos que se ganharmos o jogo estamos no próximo europeu de Sub-21, é um objetivo demasiado importante para não estarmos completamente motivados e focados.
1: Já João Afonso, que também falou aos jornalistas, diz que a possibilidade de garantir o apuramento nos Açores tem um significado especial, até porque o guarda-redes é açoriano, natural de Ponta Delgada, e falou aos jornalistas numa visita à sua antiga escola secundária. Quer festejar em casa, mas lembra que é preciso manter os pés na terra.
5: Eu acho que vai ser preciso uma entrada muito forte no jogo. Claro que aqui nos Açores é ainda mais especial carimbar o acesso para o europeu. Mas acho que vai ser preciso um jogo da nossa parte muito bom. Temos que estar ao mais alto nível, porque o futebol hoje em dia pode dar para qualquer lado. E é isso que o treinador também tem-nos transmitido, que temos que entrar com confiança, mas com muita humildade e com os pés no chão.
1: Uma ambição partilhada precisamente por Luís Freire. O selecionador quer celebrar a qualificação com os açorianos, mas diz que a seleção de esperanças tem de encarar o encontro com seriedade.
4: Queremos festejar junto os açorianos e junto os portugueses todos, mas junto os açorianos, esta passagem, esta qualificação, sabendo que temos muito trabalho pela frente, o jogo começa 0-0, temos de ser muito sérios, o futebol às vezes é fértil em surpresas desagradáveis e nós não queremos isso, queremos sim ter mais uma vez o sentimento da vitória connosco, festejar junto dos nossos e carimbar o acesso ao próximo europeu.
1: Luís Freire, selecionador nacional de Sub-21, na antevisão da recepção a Gibraltar, ouvimos também o guarda-redes João Afonso. O jogo às 8 da noite no continente, menos uma hora nos Açores, no estádio de São Miguel, que será apitado pelo andorrano Andro Cimarro. Mas nem só de futebol masculino se vive hoje. Há 13 equipas portuguesas a entrarem em campo nas competições europeias femininas. Às 7h45 o Sporting recebe em Alcochete as dinamarquesas do Brøndby. Às 8 da noite no estádio Manuel Marques, em vez do Torriense entrar em ação na mesma competição, no caso a Taça Europa de Futebol Feminino diante do Kharkiv. Mas atenções aqui voltadas para o Benfica, que joga às 8 da noite a segunda jornada da fase de liga da Liga dos Campeões. A comitiva encarnada recebe as alemãs do Bayern de Munique. As campeãs nacionais querem somar a segunda vitória consecutiva nesta prova, algo que já não acontece desde 22-23. Em antevisão ao encontro, o técnico das Águias, Ivan Batista, diz que espera uma equipa bávara muito diferente e muito mais agressiva.
6: vamos encontrar uma equipa do Bayern substancialmente diferente. É uma equipa também muito ofensiva, mas um estilo de jogo ofensivo totalmente diferente, muito mais agressiva naquilo que é o ataque à última linha, muito mais agressiva naquilo que é o chegar às zonas de finalização e zonas de cruzamento. Tipologias de jogadoras também muito diferentes. Uma equipa também muito mais forte naquilo que são os esquemas táticos e as bolas paradas do que era a Juventus.
1: Ivan Batista, treinador do Sport Lisboa e Benfica, que joga hoje no Estádio da Luz a contar para a Liga das Campeões Feminina às 8 da noite, encontro diante do Bayern de Munique. Vamos aproveitar o tempo que nos resta para algumas informações em breve relativamente a contratações. O jornalista italiano especializado no mercado de transferências Fabrizio Romano revelou hoje ao final da tarde que o técnico português Vasco Seabra está em vias de deixar o comando técnico do Arouca para assumir a comitiva do Rio Ave. Alegadamente, o emblema da caravela terá batido a cláusula de rescisão de 1 milhão de euros aos Lobos de Arouca. Também o internacional inglês Chris Smalling está muito próximo de ser oficializado como reforço do Futebol Clube do Porto. O experiente defesa central de 36 anos rescindiu o contrato com os sauditas do Al-Fayyad, onde esteve nos últimos 2 anos. Vai assinar um contrato válido até ao final da presente temporada. Ainda o handball, às 8 da noite o Dragão Arena recebe o duelo que coloca frente a frente Futebol Clube do Porto e o ABC de Braga. Os minutos que são 8º classificados com 11 pontos, os azuis e brancos encontram-se em 3º com 15 pontos somados. Às 10 da noite, hóquei em patins, o Pavilhão Municipal de Barcelos vai ser palco do duelo entre o Hóquei Clube Barcelos e o Vila Praia B, contar para a 4ª jornada da Taça Domingo de Hóquei. Os barcelenses partem para o jogo na tentativa de somar a 2ª vitória na competição, depois de apenas terem vencido na 2ª jornada o Taipense por 3-2. Estão em 5º lugar, com apenas 3 pontos somados. E damos aqui uma esticada final neste Táticas da Tarde. A Sara não estava a contar com esta, mas já que estamos a falar
7: nunca,
1: de hóquei em patins,
7: és um poço de surpresa.
1: Às 6h35 há a Cultura Crónica, mas aí já com o José Silva Brás. Até lá.
7: Bom, foram as notícias, sempre um prazer. Aniana Azevedo. Temos a Inês Sousa já daqui a nada com o Tornado.

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1: Depois da Velha Europa com o B Fachada, Radar faz cultura. Com a Carolina Damas.
2: Esta sexta-feira, o Generation recebe Ana Teresa Pereira para a Radiografia 9. Inspirando-se no universo visual de Paulo Rego, Ana Teresa Pereira apresenta 4 peças para piano e violino. Através da música, a jovem compositora e pianista procura canalizar e reinterpretar a intensidade narrativa e emocional presente nos quadros de uma das figuras mais marcantes da arte contemporânea portuguesa. Assumindo o controle do piano e acompanhada por Francisca Ribeiro no violino, Ana Teresa Pereira explora temas centrais da obra de Paulo Rego, como a condição feminina, o poder, a vulnerabilidade, a memória e a resistência. Nascida em Braga em 2003, a jovem compositora e pianista iniciou estudos no Conservatório de Música Carlos de Gulbenkian. Em 2021, começou a licenciatura em piano e composição no Conservatório em Amsterdão, onde estuda atualmente composição. A sua atividade artística centra-se sobretudo na criação de música instrumental e vocal, e a sua linguagem musical explora desde estruturas rítmicas complexas a atmosferas sonoras imersivas, investigando a forma como estas influenciam o estado emocional do público. O ciclo Radiografia surge em resposta ao surgimento de um conjunto de jovens compositores em Braga e como antecipação do futuro artístico da cidade. Ancorados no vasto domínio da música contemporânea, os trabalhos aqui apresentados apontam a diferentes coordenadas, da música operática à acusmática e a diferentes tipologias de interpretação, de solos a ensembles de larga escala. Esta sexta-feira, às 21h30, na Black Box do Generation, Ana Teresa Pereira. O bilhete custa 7 euros.
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0: Fechamos esta hora de música com o Marcolino, o Capitão Fausto. Para trás, The Missing Link, Lucas Palmeira, a colaboração com o Ferna em Resolve. Ainda The Hotel Malibu, dos The Marlowes. Amigos, amanhã estou de volta às 5, é verdade. Daqui a pouco temos a Carolina Damas, fiquem desse lado. Até amanhã, malta.
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Dominance é a música que abre estas 17 horas de quarta-feira na Universitária. Sejam muito bem-vindos, convosco Carolina Damas, por aqui até às 19 horas. Durante estes longos e ótimos 55 minutos, vamos ouvir a entrevista de Beatriz Valentim, às 17h25. Beatriz Valentim vai apresentar o seu projeto no sábado no Teatro Circo. É uma das propostas do Supra Casa e eu falei um bocadinho com ela. Vamos conseguir ouvir a entrevista, que depois fica também disponível em rumo.pt.

0: Foi o Vai à Praia com Eu Quero, Eu Vou. Logo a seguir a Jack White com God Protect, God and the Broken Ribs. Isso é que é. Já estava aqui a misturar músicas diferentes. Também sempre grandes músicas, obviamente. Continuamos com Massive Attack e Tom Waits. Esta chama-se Boots on the Ground. Já a seguir Glockenwise com Guerra do Caulino.
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Comprometido, continuamos com os Glock Anuais, Guerra do Caulino. Já a seguir a entrevista com Beatriz Valentim, ela que estreia a sua nova peça este fim de semana no Teatro Circo, um projeto apoiado pelo Supra Casa. Também podem ouvir a entrevista em rumo.pt, na página do Supra Casa.

0: Olá a todos, bem-vindos à Rádio Universitária do Minho. No próximo dia 3 de outubro estreia no Teatro Circo Assimétrico a nova criação de Beatriz Valentim, apresentada no âmbito do programa Supracasa. Em palco, um dueto de dança que parte das performances de David Byrne para explorar as relações entre música, corpo, ritmo e espaço. Mas há também uma dimensão coletiva, há adolescentes locais que participam neste processo. Hoje temos connosco em estúdio Beatriz Valentim. Olá Beatriz, bem-vinda à RUM. Começaria pelo início. O que é que encontraste nas performances de David Byrne que te fez querer partir delas para criar o Assimétrico?
1: Bom dia, antes de mais, obrigada pelo convite. Então, as performances de David Byrne são altamente performáticas e dançadas também, e eu descobri-as, na verdade, num contexto de um outro trabalho com uma outra coreógrafa com quem eu costumo trabalhar, que é a Silvia Real, que estávamos a fazer precisamente uma peça sobre como é que os bailarinos, entre aspas, se podem apropriar da fisicalidade dos músicos. Pronto, e uma coisa que me entusiasma particularmente nos espetáculos do David Byrne, que até fui ver o último ao vivo para acompanhar mesmo de perto, é que não só os bailarinos dançam, mas os músicos também. Uhum. Pronto, existe toda um pensamento nesse sentido, os instrumentos não têm cabos, etc. Pronto, e acho muito engraçado envolver corpos que não são corpos com formação provavelmente em dança, num espetáculo em que tudo funciona para o mesmo objetivo, ou seja, há ali um coletivo que está mesmo coeso. Uhum. Naquela performance. E inicialmente a minha ideia era também ter músicos em cena a dançar. Pronto, não foi possível, mas a inspiração continua a vir.
0: Transforma também o processo, essas ideias, não é?
1: Sim, claro que sim. E inspiramos-nos mesmo em movimentos que o David Byrne fez para si próprio e para os seus bailarinos. Uhum. Descobrimos inclusive uma zine onde ele explica um bocadinho, faz uma espécie de tutorial dos seus movimentos. Portanto, houve ele tem de facto, ele escreve muita coisa, portanto, houve de facto muita influência a partir do trabalho dele.
0: Claro. No espetáculo, nós ainda não tivemos a oportunidade de ver, não é? Mas pela sinopse parece que a música quase tem controlo sobre os corpos. O que é que acontece a um bailarino quando deixa de ser ele a conduzir um movimento e passa, de certa forma, a ser conduzido pelo som?
1: Olha, neste caso em particular, como tínhamos esta premissa de ok, é a música que nos comanda, deixamos que ela chegasse primeiro. Ou seja, eu fiz algumas propostas à compositora com quem estou a trabalhar, que é a uhum. Débora Coquim. Fui-lhe assim explicando mais ou menos o que é que gostaria de ter, mas deixamos que a música chegasse primeiro e, portanto, tínhamos alguns movimentos estudados, mas foi mesmo colocá-los na música. Ou seja, se há um compasso que é mais regular ou se há um instrumento novo que muda, a movimentação também muda. Portanto, há muito trabalho, pronto, como muitas vezes na dança, de contagens. Uhum. Pronto, e também esta ideia de jogo que passei à Débora é precisamente para isso, para, olha, complica-nos a vida para que nós consigamos trabalhar mesmo, ou seja, temos algumas coisas pensadas, mas é a música que nos vai ditar o ritmo, o tipo de movimento, se há uma paragem ou não, se há uma vibração ou não, portanto. Pronto, tivemos assim uma espécie de códigos internos. Uhum. Que entra um instrumento e acontece isto, e entra outro.
0: E nesse jogo de ritmo e com o espaço e com o movimento, que espaço é que existe para o acaso ou para aquilo que não estava planeado?
1: Pois, a ver.
0: Não, mas também durante o processo, não é?
1: Ah, sim. Sim, e coreograficamente, pronto, a coisa está bastante fechada, claro. Mas também queremos deixar esse lugar, principalmente, e se calhar depois vamos falar disso, mas principalmente para a entrada dos adolescentes uhum. em cena, que é uma coisa que também nos vai acontecer a nós, bailarinos, que estamos lá a representar o lugar dos adultos. Ou certo. Seja, também estamos à espera quase que eles nos digam o que fazer.
0: Ok, porque é isso, esta peça é um dueto, não é? Mas coloca esta ideia de centro e de coletivo também em cena. Como é que a presença e experiências destes adolescentes que participaram nas oficinas, não é? Ou na oficina, inicialmente, e acabam por transformar aquilo que acontece em palco, como é que correu esta primeira abordagem com os adolescentes e o que é que esperam depois em palco? O que é que vamos poder assistir?
1: Então, aconteceu este laboratório em abril. Mas se calhar faz sentido eu dizer que eu trabalho continuamente em projetos com adolescentes.
0: Okay.
1: Tanto seja em escolas mais artísticas, como não, como okay. em associações, ou como no ano passado fiz um projeto muito longo e por isso também fui beber muito a esse projeto numa escola secundária em Vila Nova de Gaia. Por isso, a inspiração para o que vai acontecer com este grupo e com um texto que existe, etc., não vem só deste grupo, obviamente, porque vem de muito processo já há muitos anos, uhum. A trabalhar com estas faixas etárias, e por isso é que também gosto de dirigir alguns espetáculos a este público. Mas essencialmente o que vamos beber a eles é muita forma de pensar, é muito... as dúvidas que têm nesta altura, muitas questões, interessa-me ir muito esse lado das questões emocionais que se vive nessa altura da uhum. vida e que por vezes, não com toda a gente, obviamente, mas que por vezes eu acho que são pouco faladas, ou até nessa altura, cada vez menos, acho eu, mas apercebo-me que nessa altura, às vezes, as questões ligadas à emoção e à própria saúde mental ainda são assim uma espécie de tabu. Uhum. Então, é quase dar lugar a que eles tragam esses sentimentos sem se sentirem reprimidos ou pronto, sentirem que existe esse lugar de voz, que às vezes não tem que ser, se calhar não é tudo exatamente como cada um pensa, não é? Houve sempre, por exemplo, neste laboratório em Braga, houve um dia inteiro só para conversarmos sobre essas temáticas, portanto, claro que nem tudo afeta toda a gente da mesma forma. Mas sim, essencialmente é fazer uma recolha quase daqueles assuntos que eles quase consideram problemáticos uhum. na vida deles. E depois explorar um bocadinho essa questão e obviamente explorar essa questão com o corpo.
0: Eles entram em palco com movimento, com movimentação pré-definida?
1: Médio.
0: Okay.
1: Ou seja, existe uma estrutura, mas depois também há lugar um bocadinho a que cada um possa... pesquisar okay. à sua maneira.
0: Ok, ok. E o que é que sentes que poderia mudar se agora fizesses este projeto noutra cidade, com outro grupo? Sentes que poderia haver alterações no processo? Isto depende do grupo de jovens com que trabalhas, e principalmente se já tens essa experiência, certamente sentirás ou terás uma ideia sobre estas mudanças entre grupos diferentes, ou sentes que há algo coletivo que une os jovens todos, independentemente de onde eles... de onde eles venham e do grupo com que trabalhas?
1: Eu acho que muda. Pronto, neste espetáculo em concreto ainda só trabalhei com o grupo de Braga.
0: Sim, sim, exato.
1: Mas depois, pronto, no próximo ano já temos várias outras cidades, portanto irei trabalhar com diferentes grupos. Eu acho que muda, sim. Aliás, hoje ainda vou conhecer duas outras pessoas novas, portanto uhum. também estou um bocadinho nervosa porque não sei muito bem como é que vai ser. Muda, claro, porque muda... Primeiro, é importante especificar que isto não é um projeto obrigatório, não é? Portanto, uhum. quem se inscreveu à partida quis participar, e a minha vontade é sempre que chegar a jovens sempre diferentes, e que se calhar alguns se calhar já participaram em coisas semelhantes e outros não, isso é o que me interessa. E à medida que o espetáculo vai avançando, pronto, interessa-me sempre chegar a mais pessoas e que realmente venham de realidades um bocadinho diferentes.
0: Certo.
1: Portanto, eu acho que sim, eu acho que vai mudar. Agora, há sempre uma coisa muito geracional que lá está, que eu tenho notado ao longo destes anos, não é só agora, que é, por exemplo, se não são alunos de escolas de dança ou de desporto, etc., há assim uma... há assim uma coisa geral que parece que é medo de usar o corpo, ou medo, sim, de se expor, ou medo de parecer ridículo. Portanto, é aí que eu quero chegar e é aí que eu sei que vou encontrar sempre, não quero chamar barreiras porque não acho tanto, mas é sempre aí que às vezes há assim alguma, ui, não sei se quero, ai, não sei, sim, se quero fazer isto, ai, não quero ser a primeira, ai, não quero. Claro. Pronto, isto vai sempre mudar de grupo para grupo, mas eu acho que também é isto que acrescenta, ou seja, é isto que me interessa trazer para o espetáculo.
0: Sim,
1: não,
0: sim,
1: me interessa que sejam todos muito parecidos ou que sejam todos profissionais ou que...
0: Claro.
1: Etc.
0: Claro. E este espetáculo é para um público, não só como... Os jovens nascem não só para a inspiração, mas também como público. Achas que um adolescente encontrar este espetáculo pode trazer também um ar fresco? Achas que é um espetáculo feito também para eles e fora daquilo que costumam encontrar nas salas de espetáculo nacionais?
1: Sim. Sim, e este espetáculo, pronto, eu comecei a fazê-lo e a trabalhar para esta geração porque acho que há pouca arte dirigida a estas faixas etárias.
0: Uhum.
1: Pronto, rapidamente temos muitos espetáculos para crianças, mas normalmente dos 5 aos 10 ou uma coisa assim,
0: sim,
1: ou da infância mesmo, que eu acho ótimo, não estou a ver, acho ótimo. E depois temos os espetáculos ditos, entre aspas, para adultos.
0: Claro.
1: Pronto. E acho que às vezes, especialmente na dança, sabemos que se calhar é a área com menos ainda visibilidade no meio artístico e nas artes formativas. E isto também vem, lá está, de todos estes trabalhos que eu tenho vindo a fazer, principalmente quando vou a uma escola pública e pergunto se alguém já viu algum espetáculo de dança. E às vezes em 6 turmas é tudo zeros.
0: Claro.
1: Ninguém sabe, ninguém. Há miúdos que não sabem o que é um coreógrafo.
0: Pois.
1: E então é uma tentativa de aproximá-los à dança. Pois, pronto, há muitas outras inibições, quando se fala de dança, não é? Relacionadas com o corpo, precisamente, com a exposição do corpo. Ainda há muito tabu, que parte do género masculino sobre a dança, etc. Pronto. Então, é quase uma tentativa de chamá-los para este lado e eu tento. Acho que é isso que acontece neste espetáculo, ter uma linguagem um bocadinho mais próxima, ou seja, é dança, sim,
0: Sim.
1: mas tentar correlacionar os movimentos, os próprios movimentos, com movimentos, por exemplo, que são característicos da sua vivência, do seu dia a dia, trazer assuntos para a cena que são do seu dia a dia.
0: Deixa de ser algo tão distante e tão, tão estranho para
1: Sim,
0: jovens.
1: porque eu sinto que, pronto, e por um lado ainda bem, e por isso é que a dança me fascina, que é a dança tem um lado abstrato, que eu acho que não pode perder, não é? Pronto, é isso também que nos dá lugar à imaginação e à criatividade e mesmo à sensação. Eu estou a ver e às vezes estou a sentir alguma coisa e não sei bem porquê, mas
0: Sim.
1: é ótimo, isso é que é. A arte toca-nos de diferentes maneiras. Portanto, não perder este lado de dar azo à interpretação e à imaginação, mas ao mesmo tempo haver muita coisa reconhecível para que a dança deixe de ser um bocadinho este tabu de eu não vou ver porque eu não percebo.
0: Certo. Muito bem. Falamos então de Assimétrico, uma criação de Beatriz Valentim, co-criada também com Miguel Santos, que cruza dança, música, participação, chega ao palco do Teatro Circo, em estreia, dia 3 de outubro, no âmbito do programa Sobre a Casa. Beatriz, muito obrigada pela conversa e bom espetáculo.
1: Obrigada, eu.

Bússola Pop-Up desta quarta-feira, uma entrevista à Beatriz Valentim a propósito do projeto Supracasa. Ela apresenta o seu espetáculo este fim de semana no Teatro Circo. Se chegaram agora e não conseguiram ouvir a conversa desde o início, podem ouvi-la em rumo.pt na página do Supracasa. Entretanto, são os Capitão Fausto com Escolhas. Já a seguir ainda, Soma Please com Alone, antes do Leitura em Dia.

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1: Quarta-feira, meio de semana, um romance histórico. A Trilogia dos Navegantes, primeiro livro, Vera Cruz, de João Morgado. A edição é do Clube do Autor. Costuma-se dizer que, se é história, terá que ser algo de novo a dar aos leitores e leitoras. Muitas vezes não é isso que acontece. Manipula-se, peça para aqui, peça para ali, uma pequena invencionice, uma interpretação muito pessoal sobre factos históricos e a coisa sai assim um bocado atamancada em demasia. Se é romance, tem que submeter também ao crivo da elaboração de um texto romanesco e muitas vezes também autores e autoras perdem-se na vontade que era de construir e escrever um excelente romance. Em Portugal há muitos, muitas, cultores e cultoras deste género. Há quem diga, é muito fácil escrever um romance histórico, no entanto, daqueles mesmo a sério, há poucos, ainda bem, e bons, ainda muito melhor, se quisermos, porque podemos aferir e também interrelacionar obras literárias. João Morgado nasceu na aldeia do Carvalho, em 1965, na Covilhã. Foi operário têxtil, jornalista, formador, consultor e chefe de gabinete de 3 presidentes de Câmara. Está a realizar trabalho académico, é um autor que tem vários temas, no entanto, gostaríamos de referir que em 2025, Dustin Gale foi selecionado para o Dublin Literary Award deste ano 2026. No Brasil também foi distinguido com a Grande Cruz da Ordem do Mérito Cívico e Cultural e com o Troféu Cristo Redentor pela Academia de Letras e Artes de Paranapuá. Tem uma trilogia, Os Diários dos Infiéis, dos Imperfeitos e dos Infelizes, no romance histórico, para além de um anterior que já falamos, Fernão de Magalhães e Ave do Paraíso, tem

0: Este, Vera Cruz e um outro, Índias. Estes livros foram o suporte para uma série de livros infantis de grandes descobridores. Este, como o título indica, Vera Cruz, Terras de Vera Cruz, o Brasil. E o personagem principal, nada mais, nada menos do que Pedro Álvares Cabral. Quem foi? Nasceu lá nas Beiras, Belmonte, e como é que ele conseguiu chegar ao Brasil? No entanto, João Morgado, para quem lerá e ou gostará de ler esta trilogia, em fundo, temos sempre admiração por parte destes navegadores, Álvares Cabral e depois mais tarde Fernão Magalhães, por esse homem extraordinário, segundo eles, e o autor provavelmente comunga ou partilha a mesma opinião, Bartolomeu Dias, o homem que descobre, ou pelo menos abriu caminho para o Oceano Índico, ou do Atlântico para o Índico, e abriu definitivamente o caminho para a Índia. Mas como é que se chega ao Brasil? Muitas vezes coloca-se aquela hipótese da área da história, o Tratado de Tordesilhas. Como é que, sendo responsabilizado pelo rei, Dom Manuel, é o comandante da maior armada em direção à Índia, com a obrigação de cumprir o trajeto, o itinerário marítimo, Pedro Álvares Cabral vai desobedecer? É verdade? É mentira? É história? É mito? Como é que isto aconteceu? Depois, o que temos em fundo é uma rivalidade muito grande com Vasco da Gama. Vasco da Gama era um homem, foi o primeiro conde da Vidigueira, um título dado pelo rei, pela monarquia, a um, vamos lá, nobilizando um civil, uma pessoa que não era ligado à aristocracia ou às ordens militares, mas Vasco da Gama tem uma característica que se vai manter ao longo de toda a sua vida. Um homem sempre rancoroso, manipulador, sempre ressabiado. O que é que ele fez para impedir, ou pelo menos tentar impedir, que Pedro Álvares Cabral chefiasse essa grande armada e fosse da sua responsabilidade, com Nicolau Coelho, aquilo que mais tarde e hoje, na atualidade, se chama O Brasil. Uma grande obra, um livro muito interessante, porque neste livro de João Morgado, o que é que ficamos a perceber? O interior, os dramas, aquilo que animou sempre o comandante da armada, este herói de Portugal, que hoje está assim um bocadinho esquecido. Era um homem corajoso, um homem honrado, valente, mas muitas vezes também teve sintomas de arrependimento e de grandes desilusões. Vera Cruz, de João Morgado, a edição é do Clube do Autor.
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2: Foram as propostas de literatura desta quarta-feira. Faltam 10 minutos para as 18 horas. Já estamos a ouvir Vampire Weekend. Esta chama-se This Life. Já a seguir, Flambeau, artista bracarense, com Feeling Like, segundo single.

0: São 6 horas. 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

Leon Bridges com Happiness Anytime é o nome do seu novo álbum. Esta faixa chama-se Light the Way. Estou muito, muito colada neste disco e nesta canção em particular, porque puxa mesmo a nossa vibe lá para cima. Traz-nos mesmos para uma Happiness Anytime. Ele tem super razão. Um disco bem de verão para nós prolongarmos, apesar deste outono que já está claramente a dar de si. Para trás ficamos ainda com Matt Berninger, com Ask for Water. Música nova, música que é posta de rumo também esta semana. Faz parte do EP que Matt Berninger lançou dia 18 de setembro. Type it up. E entretanto, dou-vos as boas-vindas a esta antena da Universitária e a esta hora. Passam 12 minutos depois das 18. Eu sou a Carolina Damas e continuo convosco até às 19. A esta hora com Cultura Crónica, às 18h35, propostas culturais da RUM, mas para já continuamos com mais excelente música. Acho que estou mesmo na seleção de algumas das minhas preferidas. Já estamos a ouvir os Hermanos Gutierrez, grande concerto que deram no Paredes de Coura este ano. Esta chama-se Elegantly Wasted e é com Leon Bridges também. Já a seguir ainda os Jungle com Move Like You Do, eles que passam por Portugal já no próximo mês para apresentar o novo disco Sunshine. São as próximas propostas, fiquem desse lado. Boa tarde, boa viagem, até já!

E continuamos na música portuguesa, logo a seguir a Sul com Quer Quer Quer. Faixa que dá nome ao seu último disco e disco de estreia. Ela apresentou aqui na Room, no CD Room. Apresentou 5 canções deste álbum. Tive a oportunidade de entrar e mergulhar no seu disco, que é muito bonito, por isso podem ir a ouvi-lo no site da Room, room.pt, página do CD Room, é a Sul. Entretanto, continuamos, já estamos a ouvir o Miguel Maroco em pano de fundo, muito lá ao fundo. Esta chama-se Daphne. E já a seguir a Maria Reis ainda com Idílico, ela que vai passar por aqui também pelo Lustre. Ontem o João Pereira da Bazuca esteve a falar com a Ariana Azevedo sobre a programação para estes meses. A Maria Reis é um dos nomes que vai passar por Braga a seguir o seu primeiro single deste ano.

0: Ouvimos belíssimo o seu novo disco, Música de Elevador. Esta chama-se Cluedo.
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0: Se quiserem ouvir mais de Margarida Campelo e do seu último disco, podem ouvir também no CD Room, é verdade. Eu também recolhi 5 músicas da Margarida Campelo, 5 áudios dela, e ela apresentou-nos o seu disco, que é incrível, meu Deus. É o segundo álbum de Margarida Campelo. Entretanto, Smashing Pumpkins com Sweet Sweet. Já a seguir o Cultura Crónica. Fiquem desse lado.

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1: E vamos então às propostas culturais. Hoje, de volta a este horário, José Silva Brás, boa tarde.
2: Olá, muito boa tarde. A compositora bracarense Ana Teresa Pereira estreia esta sexta-feira no Generation 4 peças para piano e violino inspiradas em quadros de Paula Rego. A jovem compositora, que atualmente estuda no Conservatório Van Amsterdam, regressa à cidade natal para apresentar um projeto que cruza música e pintura. Em entrevista à RUM, Ana Teresa Pereira explica que procura transmitir na música as mesmas intenções que a pintora transmite nos quadros.
3: Sinto que a maneira como eu tento transmitir as ideias que Paula Rego tem nos seus quadros acaba por ser transmitida da mesma maneira para a música. Portanto, é bastante sobre os tópicos sociais e morais que ela transmite e sobre as emoções, como a memória, a nostalgia e mais situações que dão poder às mulheres, e também é algo que eu tento transmitir na música, estes jogos de poder.
2: A apresentação surge depois de uma semana de residência artística no Generation, onde a compositora tem ensaiado com a violinista que a acompanha em palco. Para Ana Teresa Pereira, apresentar este trabalho em Portugal e, em particular, na cidade onde nasceu, tem um significado especial.
3: Para mim é muito importante e eu sinto-me muito grata por estar aqui. Eu já não toco a minha música aqui há algum tempo. É uma experiência muito diferente e sinto-me que estar a transmitir peças de uma pintora portuguesa faz todo o sentido que seja cá em Portugal.
2: A compositora revela ainda um momento de destaque presente no espetáculo referente à pintura War, inspirada numa imagem da guerra do Iraque.
3: O quadro mais importante, ou o que eu sinto que é o mais relevante durante o concerto, será o último quadro, que é o quadro War, que foi inspirado numa imagem de uma cena na guerra do Iraque. E eu acho que é um tema tão global ainda, portanto, acho que é mesmo o quadro e a peça mais importante deste concerto.
2: O primeiro de quatro concertos está marcado para esta sexta-feira no Generation em Braga. E por falar em música e por falar em concertos, os concertos Candlelight chegam a Braga com uma homenagem ao Java já este mês. Conhecidos por transformarem diferentes espaços através de um ambiente intimista iluminado por milhares de velas, estes espetáculos apresentam versões instrumentais de temas de artistas e bandas reconhecidos mundialmente. Entre 9 de outubro e 4 de dezembro, o auditório do Espaço Vita recebe um tributo à banda sueca com temas como Dancing Queen, Mamma Mia, Waterloo e The Winner Takes It All, interpretados por um quarteto de cordas. Ainda na música, e também em Braga, a Bazuca reforça a programação de concertos no Lustre, com 7 datas entre outubro e dezembro. Tempers, Bia Soul, Cassete Piratas, Pama Trincana, Benjamin e Maria Reis integram o cartaz, que inclui também a segunda edição do Santo Gesso. Da música eletrónica ao hip-hop e ao metal, a promotora também aposta na diversidade. A RUM, João Pereira, sublinha que o número de concertos representa um investimento acima do habitual nesta parceria.
4: Já são alguns anos de parceria que temos mantido e desta vez arriscamos muito mais do que das outras. Temos 7 datas até ao final do ano, é mais do que o habitual, temos 2-3 por mês, e vem de um ano também com bastantes datas no primeiro semestre, e estamos mesmo muito felizes com esta programação.
2: O reforço acontece num contexto que o responsável considera desafiante. João Pereira identifica uma menor disponibilidade do público para descobrir projetos emergentes em concerto, uma tendência que diz sentir em Braga e no resto do país.
4: Creio que isso se tem perdido ao longo dos últimos tempos, não só em Braga, mas acho que a nível nacional. Hoje em dia há pouca vontade, há pouco interesse das pessoas em conhecer bandas novas. Óbvio que conhecem bandas novas quando ligam o Spotify e apresentam aquelas playlists, e aí conhecem as bandas novas.
1: As mixes do dia e tal.
4: Sim, sim. Mas é difícil, tem sido difícil atrair público com projetos emergentes, com projetos que ainda estão em fase de crescimento, com projetos que não tem um público definido, que não tem uma comunidade definida. Acho que já não há aquele interesse de ok, vai haver ali um concerto, vamos espreitar.
2: João Pereira, da Bazuca, em declarações à RUM. A programação arranca a 10 de outubro com Bia Sol e prolonga-se até 11 de dezembro no Lustre. Os bilhetes já estão disponíveis online. E de Braga viajamos até Guimarães. O Shortcuts regressa hoje às 9:30 da noite à sede do Cine Clube com entrada gratuita. A abertura da temporada conta com o produtor Bruno Caetano para uma conversa sobre cinema de animação e produção cinematográfica portuguesa. Em competição estão as curtas-metragens A Mestra, de Silvana Torricella, e Ofélia, do realizador vimaranense Carlos Lobo. Nesta temporada, a seleção de filmes convidados será dedicada à animação, com curadoria de Bruno Caetano e João Gonzalez, responsáveis pelo filme Ice Merchants. Para quem ainda não foi, hoje tem a última oportunidade de visitar a exposição Adelaide no Museu da Indústria Têxtil da Bacia do Ave. A mostra reúne trabalhos de alunos do terceiro ano do ensino básico que recuperaram as tradicionais bonecas de pano. O projeto cruza a história da indústria têxtil com a sustentabilidade e a valorização dos brinquedos de outros tempos. A entrada é gratuita e hoje é também o último dia para visitar a primeira exposição do Neiva Lab no Fórum Cultural das Neves em Viena do Castelo, integrada nos terceiros encontros fotográficos das Neves. A mostra apresenta diferentes olhares sobre o Val do Neiva através da fotografia e da relação com o património e as comunidades. A iniciativa resulta de uma residência artística promovida pela Associação Filhos do Neiva. E a fechar, continuam abertas, pelo menos até amanhã, quinta-feira, as inscrições para a residência artística A Praça, em Caldelas, no concelho de Guimarães. O prazo foi prolongado até 1 de outubro. A iniciativa integra o projeto municipal Excentricidade, outros palcos, mais cultura, e é desenvolvida em colaboração com a Associação Cultural A Trama. A informação sobre as candidaturas está disponível na Agenda Cultural de Guimarães. E é assim que termino este Cultura Crónica, mas estou de volta às 7 com mais informação. Tenham uma boa tarde.
1: Foram as propostas culturais com José Silva Brás. Nós voltamos à música Femme Falafel com Eletrocardiograma.

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2: Nunca Mais Me Esquece, Smashing Pumpkins, 1979. É uma música que me marcou bastante na adolescência. Traz-me bastante nostalgia, bastante o lado da adolescência, o lado da irreverência. Por outro lado, também me faz lembrar coisas que eu gostava na altura e que ainda gosto. Principalmente o videoclipe, adoro o videoclipe. Gosto muito da música em si. Chorei muito, dancei muito, pensei muito. É uma música que me marcou bastante e que me continua a marcar ainda. 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

Nunca mais me esquece de Sammy Wise, 24 anos, é de Braga, artista bracarense. Começou a ter contacto com a música ainda na adolescência, junto a alguns amigos para fazer música e experimentar sons. Mais tarde começou a passar música, passa em imensos sítios aqui por Braga, certamente já o apanharam se saem à noite por aqui. Tem continuado a explorar diferentes sonoridades, a tocar em diferentes espaços e ambientes, também trabalha com fotografia, portanto foi a escolha de hoje, nossa da Room. E a escolha do Sammy Wise foi esta música que acabámos de ouvir, grande som. Entretanto, estamos quase a fechar a hora. Estamos a ouvir Bad Bad Not Good com Tim Bernard, chama-se Poeira Cósmica. Já a seguir, aí sim a fechar, Thundercat e Tame Impala com No More Lies. Convosco, Carolina Damas, deixo-vos por hoje, mas amanhã voltamos a estar juntos. E amanhã, mais cedo até, estou cá pelas 11 horas. Fiquem bem. Até lá. Boa noite.

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3: Olá, muito boa tarde. A Universidade do Minho terminou a segunda fase do acesso ao ensino superior com 347 colocados. Os resultados por curso, conhecidos esta quarta-feira, mostram que as vagas sobrantes estão concentradas em seis formações. Uma delas, a licenciatura dupla em Física e Química, não registou qualquer colocado nesta fase. Os detalhes com a jornalista Eduarda Sequeira.
4: Dos 62 cursos da Universidade do Minho que tiveram vagas disponíveis nesta segunda fase, 56 preencheram todos os lugares. Nos restantes 6, ficaram para ocupar 54 vagas. Física é o curso com mais lugares sobrantes. Abriu 17 vagas e teve 3 colocados, ficaram por preencher 14. Em Engenharia Têxtil foram ocupadas 4 das 15 vagas, sobrando 11. Já a licenciatura dupla em Física e Química não registou qualquer colocado nesta segunda fase. As 10 vagas disponíveis ficaram por preencher. A lista completa-se com Química, onde sobraram 8 lugares, Optometria e Ciências da Visão, com 7, e a licenciatura dupla em Matemática e Física, com 4. Quanto às classificações de entrada, a Medicina apresenta a nota do último colocado mais elevada da Academia Minhota, 18.9 valores. Segue-se Arquitetura, com 18.55, História, com 18.25 e Engenharia e Gestão Industrial, com 18 valores. Medicina registou 3 colocados, apesar de não ter vagas inicialmente abertas nesta fase. Uma ficou disponível por recolocação de um estudante e foram acrescentadas 2 vagas adicionais. Em número de colocados, Economia lidera, com 16. Direito surge a seguir, com 15. Ciências da Comunicação e Relações Internacionais registaram 13 cada. No conjunto da Universidade do Minho, os resultados confirmaram 347 colocados, incluindo 8 em enfermagem. A instituição preencheu 86.5% das 401 vagas contabilizadas nesta fase, já com os lugares libertados por recolocação e as vagas adicionais.
3: Os resultados por curso da segunda fase de acesso à Universidade do Minho, numa síntese de Eduarda Sequeira. As matrículas começam amanhã, quinta-feira, e decorrem até sábado, dia 3 de outubro. As vagas para a terceira fase serão divulgadas a 9 de outubro, com candidaturas entre os dias 10 e 12. A abertura dessa fase e os lugares disponibilizados em cada curso dependem da decisão da Universidade. Guimarães vai receber mais 75 habitações com renda acessível já em meados do próximo ano. Com um investimento global de cerca de 10 milhões de euros, o projeto, a cargo do Grupo Casais, ocupará uma área de aproximadamente 8.700 metros quadrados, com espaços que se estendem do T1 até 4. Durante a cerimónia de lançamento da primeira pedra, esta terça-feira, o presidente da autarquia, Ricardo Araújo, assegurou a intenção de continuar a investir na oferta de habitação pública.
5: Esta prioridade da habitação leva a que nós queiramos continuar a construir habitação pública, mas também em criar um regime que permita a parceria pública ou privada em projetos que eles contribuam para termos habitação a custos controlados. Porque hoje já não é só para aqueles que estão em situação de vulnerabilidade económica e social, é também para um conjunto da nossa população, um segmento que precisam de soluções de habitação compatíveis com os rendimentos do mercado e, sobretudo, compatíveis com os rendimentos que temos aqui na nossa região e no nosso concelho.
3: Ainda que estas habitações tenham valores controlados, António Carlos Rodrigues, o CEO do Grupo Casais, garantiu que o edifício tem a mesma qualidade que um edifício de luxo.
6: Estamos a falar de um tipo de edifício que não é, por ser para um segmento que não de luxo, que tem menos qualidade, antes pelo contrário, a qualidade é exatamente a mesma e até posso acrescentar que, comparado com um edifício feito de forma artesanal, tem bastante mais qualidade, porque se estas peças não viessem e encaixassem todas na perfeição no momento da montagem, alguma coisa estaria mal, por isso elas têm mesmo que encaixar, o rigor é completamente outro.
3: Palavras de António Carlos Rodrigues, CEO do Grupo Casais, e atrás de Ricardo Araújo, Presidente da Câmara Municipal de Guimarães, sobre o empreendimento que vai disponibilizar 75 habitações a custos controlados em Azurém, Guimarães, a empreitada, alvo de um investimento de 10 milhões de euros, tem data de conclusão prevista para o final de abril do próximo ano. O Ministro de Estado e das Finanças apelou hoje à responsabilidade dos partidos durante a discussão do Orçamento do Estado para 2027, avisando que qualquer medida aprovada sem contrapartida poderá colocar o país em déficit orçamental. Em declarações aos jornalistas no Parlamento, após as reuniões com todos os partidos sobre a proposta de Orçamento do Estado para 2027, Joaquim Miranda Sarmento recusou quantificar que margem existe para negociações, confirmando que a previsão de excedente para o próximo ano será entre 0,1% e 0,2% do produto interno bruto, como já tinham adiantado os partidos. Questionado sobre a abertura do governo para adotar mais medidas para fazer face ao aumento do custo de vida, o ministro não excluiu essa possibilidade, desde que tal não desequilibre as contas públicas. E por falar no estado do país, a taxa de desemprego em Portugal baixou para 5,7% em agosto de 2026, recuando 0,2% face ao mesmo mês do ano anterior e mantendo-se estável em relação a julho, segundo as estimativas provisórias do Instituto Nacional de Estatística. No mesmo período, a taxa de subutilização do trabalho fixou-se nos 9,7%, o que representa uma descida de 0,4%, apesar do ligeiro aumento de 0,1% face ao mês anterior. Os dados revelam ainda assimetrias no mercado de trabalho. O desemprego feminino fixou-se nos 6,3%, superando em 1,1 pontos percentuais o masculino, que em julho tinha atingido os 4,9%, o valor mais baixo desde fevereiro de 1998. E é assim que termino este noticiário e o bloco informativo na antena da RUM. Amanhã estou de volta às 10 da manhã com mais informação, por isso tenham uma boa noite.
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0: Ora, viva, muito boa tarde e seja bem-vindo. Edição de quarta-feira do Português Suave. É mais um passeio pela música portuguesa que se proporciona. Ritual de final de tarde, de segunda a sexta-feira, entre as 7 e as 8, para ouvir em 97.5 e também em rum.pt. A emissão de hoje vai ter como grande destaque José Pinhal e a banda de tributo, este músico já falecido, José Pinhal, a Post-Mortem Experience. Eles estão a despedir-se dos palcos. Em breve vão dar os dois últimos concertos. No final da próxima semana, 9 de outubro, tocam no Porto, no Coliseu. E depois, em novembro, apresentam-se ao vivo em Lisboa, no Coliseu dos Creios. 7 de novembro, aí sim, a derradeira apresentação ao vivo. São, portanto, as últimas atuações. E vamos falar disso e muito mais também destes 10 anos em que cal correram o país a apresentar essa figura, na altura ainda algo obscura, agora mais conhecida, José Pinhal. Daqui a pouco vou estar à conversa com o vocalista do coletivo, o Bruno Martins. Já lá vamos. Para já, apresento, se é que é necessário, a música de abertura, Frágil, Frágil 1, a faixa que abre o disco Bairro do Amor, que encerra com uma outra versão, e recordamos o Jorge Palma com esta incursão até o ano de 1989. Seguimos agora com o Benjamin e Helena d'Água, juntos em O Fim da Greve.
1: O fim da greve anuncia.
0: Faz parte do disco Crónicas do Monte Seus. Seja bem-vindo, juntos a nós.

o fim da greve é a dupla Benjamin e Helena d'Água. É uma das faixas de Crónicas do Monte Zeus, o álbum acabadinho de sair de Benjamin e já com algumas datas de apresentação. Podem contar com ele em Braga no Lustre, concerto apontado para 27 de novembro. Por cá seguimos com uma grande dupla, as duas vozes de Ana Bacalhau e de Mitó, Maria Antónia Mendes, juntas na Canção da Alegria, tema de Tosé Brito.

pouco disse que a música é de Tose Brito e não é um erro. Ainda assim está a informação incompleta. O autor da letra, esse é o Joaquim Pessoa, entretanto já falecido, faleceu em 2023, autor também de algumas letras que marcam a música nacional, e esta é uma delas. Canção da Alegria, o tema que foi originalmente gravado pela Tonisha, esta versão com as vozes da Ana Bacalhau e da Mitó, que fazem parte, esta versão faz parte do disco de tributo da homenagem a Tose Brito, intitulado Tose Brito de Novo. E agora entramos no destaque da edição desta quarta-feira do Português Suave. Daqui a pouco, tudo a postos para poder conversar com o Bruno Martins, o vocalista de José Pinhal Pós-Mortem Experience. Antes vamos à música. A vida dura muito pouco, é um dos temas gravados por José Pinhal.

0: Entramos então agora no grande destaque da edição desta quarta-feira do Português Suave. Como referi no início, hoje centramo-nos numa figura que tem um papel e tem um, diria, um estatuto muito, muito especial, muito singular na música nacional, principalmente nestes últimos anos. Falo do José Pinhal e à conta também, obviamente, desta banda, deste grupo que se tem dedicado nos últimos anos a reavivar a sua memória, a trazê-la, inclusive, a sua figura, a sua música, as suas interpretações para o domínio público. E refiro-me então a José Pinhal Post-Mortem Experience. Recordo então essas datas finais desta grande aventura. Eles vão estar em palco ainda dia 9 de outubro, Coliseu do Porto, e 7 de novembro, Coliseu de Lisboa. São as derradeiras atuações. Para conversarmos um pouco acerca desta aventura, que tem cerca de 10 anos, creio, tenho o Bruno Martins, é voz, diria também, a face mais conhecida, mais visível deste coletivo, que é também justo que os apresentemos. Falo do João Sarnadas, do José Cordeiro, do David Machado, do José Pedro Santos, do Nuno Oliveira e do Tito Silva. E a voz, essa então, é do Bruno Martins. Viva, Bruno. Muito boa tarde. Bem-vindo ao Português Suave. Tudo bem?
1: Olá, boa tarde. Tudo ótimo. Obrigado por me receberem aqui.
0: É um gosto e há muita coisa para falar sobre esta história. De facto, estamos a ver, isto é... É uma história bonita, é impossível passar ao lado desta aventura. Também não vamos agora voltar a contar como é que isto começou. Enfim, as pessoas também, grosso modo, vão conhecendo. De resto, também já há muita informação disponível, muitas publicações, sim. Já há muita coisa que se escreveu e que se disse acerca desta banda de tributo que de facto ganhou um estatuto muito especial. Mas pensando no início da vossa banda, das vossas atuações, alguma vez vos passou pela cabeça que isto atingisse esta dimensão e que vocês tivessem como culminar apresentações ao vivo nos Coliseus?
1: Não, de facto, no início, não imaginávamos, não é? Porque também, ou seja, os primeiros concertos foram organizados, lá está, para um número de público e em venues que nos eram familiares, de certa maneira, de outros projetos, não é? O Cabo 45, mesmo em Aveiro, no Gretua, estou a falar assim dos dois primeiros anos em que só damos assim um concerto por ano, ou seja, na altura se calhar até pensámos, isto até pode ter alguma popularidade se calhar dentro do público underground, porque pronto, há um novo olhar que se calhar estes públicos estão a ter sobre a música popular, e tudo bem. Não imaginávamos que íamos tocar para multidões de gente.
0: Sim, ainda para mais em espaços tão emblemáticos. Vocês já passaram também por grandes festivais, Sem Soldos, Cora também, Paredes de Cora, e obviamente que os Coliseus são espaços que têm um peso, não é? Acredito que também haja aí, dentro do vosso coletivo, claro que cada um tem a sua sensibilidade, haverá aqui um misto de sensações, enfim, responsabilidade, também se calhar já alguma nostalgia por verem que isto vai terminar, mas foi uma decisão, de certa forma, comum. Ou seja, vocês acham que a vossa missão, entre aspas, está terminada, é isso?
1: Sim, sem dúvida. Aliás, foi uma decisão consensual, não é? Porque também à medida que este projeto foi cada vez tendo mais público e mais pessoas a cantar José Pinhal e tudo mais, ou seja, nós fomos apercebendo que de facto havia aí um sucesso, mas também tínhamos um pé na realidade de certa maneira, e sempre pensámos que pronto, olha, um dia isto há de acabar, não é? Há de ter o seu fim. E então pronto, à medida que também estes anos foram correndo, foram andando, decidimos mesmo fechar na datazinha redonda, não é? Nos 10 anos. Por esse sentido de missão também estar um bocado cumprido. Já tínhamos tocado de norte a sul do país, já toda a gente conhece. Sem dúvida, Tu És a Que Eu Quero. Tornou-se um standard da música popular, mas quer dizer, por eu não posso acabar, pronto, a mensagem estava entregue.
0: Uhum. Tu falaste há pouco num aspecto importante, que é a questão da cultura popular associada, quando falamos de cultura popular, aquele lado mais ligeiro, inclusive é também música tradicional, que de facto nos últimos anos é vista com outros olhos. Vocês assistiram a essa transformação, de certa forma, achas que também terão contribuído para essa mudança de olhar? São universos que agora se tocam com mais frequência. Esse mais independente.
1: Sem dúvida. É verdade, é uma coisa que há 20 anos se calhar não existia, não é? Essa relação com a música popular de facto mudou. E acho que nós, pronto, contribuímos para isso, não é? Com este projeto de José Pinhal. Mas acho que também houve um momento, digamos, que foi acontecendo dentro da música, dentro da cultura, que também permitiu isso, eu acho.
0: Se as coisas agora são menos estanques, não é? Há mais vasos comunicantes entre esses universos, isso também facilita que haja essa permeabilidade, digamos assim.
1: Ah, sim, sem dúvida. Sabe? Hoje em dia, pronto, há... Com certa maneira, o advento da internet e a procura de música, não é? O facto de haver da música estar toda acessível a um clique, acho que acaba por ajudar também isso.
0: Uhum. E agora vamos
1: mais
0: ver.
1: Pessoas tenham mais amplitude musical, não é?
0: Sim, sim.
1: Não está tudo tão fechado naqueles grupos, o grupo do rock, o grupo do hip hop.
0: Sim, das tribos.
1: E aí normalmente não havia o grupo da música popular, é verdade.
0: Pois, se calhar esse nem havia, não é? Mas antes havia aquela questão das tribos.
1: Pois é.
0: Tinhas que preencher aqueles requisitos e vestir-te aquela roupa. Agora as coisas são mais abertas desse ponto de vista, há mais pontos de contacto. Nestes anos todos, vocês tocaram, como disseste, Norte a Sul, ilhas, por aí fora. Percorrer esse país todo, e tu, a última vez que eu vos vi em palco, até falavas disso, os teus sapatos desde o início já vão ficando gastos. É uma boa imagem também desse calcorrear que vocês tiveram ao longo destes 10 anos.
1: Sim, sem dúvida. Mas e por acaso lá está, estás a referir, eu penso que isso foi no Vai Má Banda.
0: Exatamente. Foi um concerto espetacular.
1: Ou seja, até foi... Diz.
0: Foi um concerto espetacular, um ambiente extraordinário, um final de tarde excelente. Mas diz, interrompido.
1: Sim. Não, foi assim numa coisa até casual, que eu me lembrei de falar nesse concerto, porque por acaso, nesse palco, os sapatos estavam a escorregar assim um bocadito. E eu, pronto, no meio desse episódio, eu lembrei-me, pois, de facto, isto já são 10 anos, são os mesmos desde o início, e então achei por graça, no fundo, falar disto também ao público, pô-los na minha visão naquele dia.
0: Sim, até há aquela expressão em inglês, não é? De pôr-te nos sapatos do outro, e que agora...
1: Exato, ou pendurar, no caso é pendurar as luvas ou as botas, não é?
0: Uhum. Sim, há várias imagens que podes usar, mas achei curioso, lá está, não sabia que tinhas usado, bem, sim, podias ter já até partilhado isso em mais que um momento, mas ok, foi nessa lógica de tu sentires que já estavam a escorregar um bocadinho e que...
1: Exato, já estavam a ceder um bocadinho.
0: Ok.
1: Aquele dia.
0: E então nós estávamos a pôr-nos nos teus sapatos para perceber também. Mas acaba por ser uma boa imagem também que ilustra essa caminhada que vocês foram fazendo,
1: sim, sim.
0: Figurado, e que os sapatos que são os que usas desde o início. E achei curioso essa partilha. Dentro desses concertos, eu reparei que vocês tocaram em julho em Santa Cruz do Bispo, que é o local onde nasceu José Pinhal.
1: Sim.
0: Houve alguma... Acabou por ser... Foi o primeiro concerto, ou pode-me ter escapado, mas foi o primeiro concerto que vocês deram lá, ou já tinham dado antes algum?
1: Em Santa Cruz do Bispo foi o primeiro. Ou seja, já tínhamos tocado no Senhor de Matosinhos, não é? Que pronto, também é uma romaria importante ali da zona. E foi sem dúvida um concerto para nós também muito importante e emocional por isso. Mas em Santa Cruz do Bispo foi mesmo incrível. Foi, lá está, estar rodeado por amigos, familiares de José Pinhal, estar ali no, durante o dia a conversar com pessoas que o conheceram, com ouvir as histórias, ouvir, pronto, é, foi um ambiente de concerto totalmente diferente, porque teve essa carga de proximidade, uhum, que foi muito bonita mesmo.
0: Sim, acredito que sim. Esse concerto que aconteceu em final de julho, não foi? Foi relativamente...
1: Exato.
0: Há pouco tempo. E agora, vamos falar dos concertos que se avizinham. Final da próxima semana, é na sexta-feira da próxima semana, 9 de outubro. Ainda há alguns bilhetes para venda, não há muitos, mas aparecem-se quem nos estiver a ouvir, porque pelo menos... entretanto, sim. Até final...
1: Pelo menos, falta pouco sei, tempo. Pelo menos...
0: Para a plateia em pé,
1: seja,
0: creio que havia ainda assim.
1: Para a plateia já vai ser muito difícil, só mesmo por sorte, que são mesmo... Há uns dias que andam os últimos bilhetes a ir, até nem sei se nesta altura já não terá esgotado a plateia, mas ainda há outros bilhetes, mas okay. Para quem quiser, digamos, estar ali no pico, no centro da ação, no baile. Tem que se apressar.
0: Então pronto, acaba a conversa e podem ir a pesquisar, a ver se ainda arranjam alguma coisa. Mas o que é que vocês estão a preparar dentro daquilo que nos podes dizer, como é evidente, a surpresa faz parte também do mundo do espetáculo.
1: Claro.
0: Reparei, entretanto, que vocês, corrijo-me se eu estiver enganado, porque como deu para perceber há pouco, eu vi o vosso concerto no Vama Banda em Guimarães, e o anterior tinha sido em Ponte de Lima, no Festival Ponte de Lima, portanto... Talvez em 2023, por aí, 24 agora.
1: Sim, penso que foi em 2023.
0: Mais ou menos,
1: sim.
0: Por aí, exatamente, foi em 23. Reparei, eu fiquei com a impressão que vocês, entretanto, tinham tocado, tocaram agora em Guimarães temas que eu não conhecia, que não tinham tocado, pelo menos não conhecia do palco. Vocês também tiveram essa... é isso? A minha percepção está certa? Vocês, entretanto, também foram... integrando novos temas, também algumas pesquisas que foram fazendo acerca dessas gravações do José Pinhal?
1: Ah, sim. É uma coisa que estamos sempre a fazer, não é? Tentar adicionar dentro do repertório de José Pinhal novos temas, e este ano, por acaso, ou seja, havia alguns que nós gostávamos muito de tocar que ainda não tínhamos, aprendido, ou ainda não estavam, ou seja, já tínhamos se calhar aprendido, mas ainda achávamos que as músicas ainda não estavam prontas, adaptadas o suficiente para tocarmos ao vivo. Mas este ano, por exemplo, levamos ao palco um grande tema que eu acho genial, Um Estranho na Multidão, tipo do volume 1, que era a última música que nos faltava aprender desse disco, portanto desse já estão todas, dessa cassete.
0: Bem, e pronto, também acredito que seja difícil agora fazer essa escolha final para estes derradeiros concertos. Porque, enfim, ainda há muito por escolher, não é? São três volumes que acabaram por ser editados. Isso também é um aspecto importante,
1: claro.
0: E que resulta também do vosso trabalho, da vossa atitude de divulgação da música cantada pelo José Pinhal e da sua figura, obviamente, que foi o facto de ter havido, entretanto, a edição em vinil, através do Lusófonia Record Club. É também um sinal desse vosso trabalho, porque essas cassetes acabaram por ter também esse tratamento digital e depois a edição em vinil. E nota também para o documentário que foi feito, que saiu em 2020, que se chama A Vida Dura Muito Pouco, precisamente o título da canção que ouvimos há pouco. Um documentário que também está disponível, do Dinis Leal Machado. Isso também, enfim, acredito que vos deixa também satisfeitos estes elementos que contribuem também para levar esse conhecimento acerca do José Pinhal.
1: Sim, claro que sim. Aliás, acho que é isso. Depois tudo acaba por... todos estes movimentos à volta do José Pinhal acabam por também se influenciar, não é, uns aos outros, e acabar por se ajudar uns aos outros, no fundo, a espalhar, digamos, as canções do José Pinhal. Foram ambos importantes, tanto a reedição como o documentário, e pronto, e o nosso trabalho com a banda, acho que foram aí, pronto, três forças que de facto ajudaram a popularizar o José Pinhal.
0: Muito bem. E são sementes também que vão ficar para o futuro, agora que vai fechar também este
1: claro,
0: capítulo.
1: Claro, claro.
0: E isso é, enfim, é matéria que vai perdurar também na cultura popular para os próximos tempos. As atuações essas vão terminar agora em breve. Recordo 7 de outubro, aliás, 9 de outubro, assim é que é.
1: 9 de outubro.
0: Coliseu do Porto.
1: Exato. E 7 de novembro no Coliseu dos Creus em Lisboa.
0: 7 de novembro no Coliseu dos Creus em Lisboa vai ser então essa última atuação. Bruno, foi um gosto ter-te por cá. Com esta sensação também, este misto de sensações, de facto alguma nostalgia de perceber que, estas festas, que são momentos de celebração, que também acima de tudo é algo também que perdurará e que ficará em quem teve a oportunidade de vos ver no palco. De certa forma, essa vossa atitude desprendida, porque de facto o importante é a figura de José Pinhal, e a, claro, sua forma de cantar, e não vocês em si, não é? O fim seria sempre o José Pinhal, e de facto isso é uma das marcas que recordo, que de facto os vossos concertos são sempre momentos de tremenda celebração, de grande festa, e isso sem dúvida que também é uma marca que vocês deixam.
1: Sim, sem dúvida. É uma coisa incrível e que não, por já tê-lo visto muitas vezes, mas nunca para de surpreender o cântico das pessoas, o José Pinhal imortal, o quão isso já vem do público. Ou seja, foi uma coisa que se calhar ali no início nós, pronto, estávamos a tentar puxar pelo público dessa maneira, mas É uma das coisas mais fantásticas ver multidões a gritar esse cântico que também que é deles, que se foi transformando por eles, e é maravilhoso.
0: E que já é espontâneo, não é? Já não precisa de...
1: Sim, já é espontâneo. Já há muitos anos que é o público por si se entra o cântico. Portanto, é a melhor coisa.
0: Sim, é uma forma também boa de fecharmos esta conversa, com essa frase do José Pinhal imortal, é também uma frase forte das vossas atuações. Olha, para final de conversa, que tema é que tu gostavas de escolher? Não há de ser escolha fácil, mas para fecharmos a conversa.
1: Sim. É assim, lá está, como acho que, pronto, José Pinhal, claro que tem, digamos, os hits, não é? Tem a vida durando muito pouco, como já falámos, ou tu és aqui, eu quero, a Cobarde, mas eu acho que ele tem um imenso repertório e outras músicas que eu acho que são, pronto, excelentes, maravilhosas, e que se calhar ainda não são tão conhecidas do público. Então, nesse aspecto, uma que eu gosto imenso é a Onde Vais Amor, que também começámos a tocar este ano, e pronto, é uma grande canção cheia de emoção, cheia de sentimentos fortes, mesmo a José Pinhal. Portanto, para mim essa é a minha escolha.
0: Já agora, não sei se sabes de cabeça, sabes qual é o volume dessa
1: diria, eu acho que é o volume 2, não estou em erro.
0: Ok, mas é com essa então que vamos terminar. Escolha do...
1: Mas até vou confirmar.
0: É isso, mas... faixa 5, é isso, é. Confirma-se, faixa 5 do volume 2. Ou Onde Vais Amor. A escolha do Bruno Martins.
1: Exatamente.
0: Para final de conversa. Recorda então essas datas derradeiras. Está a fechar esta aventura. 10 anos de José Pinhal Post-Mortem Experience. E que vai ter então como corolário... duas atuações nos Coliseus, 9 de outubro no Porto e 7 de novembro no Coliseu dos Creios em Lisboa. Bruno, foi um gosto ter-te por cá.
1: Muito obrigado, o gosto foi meu, muito obrigado.
0: E tudo bom, e tudo bom para esses próximos concertos e para outras aventuras musicais também que se proporcionem. Vamos também continuando atentos aqui no Português Suave. Um grande abraço.
1: É isso, um abraço, obrigado.
0: Ficamos então com a escolha do Bruno Martins, Onde Vais Amor, é a música, obviamente, de José Pinhal.

Onde vais, amor, é Japinhal, como é evidente, para fechar o destaque da edição de hoje do Português Suave. Conversa com Bruno Martins, vocalista de José Pinhal Post-Mortem Experience. Recorda então as datas, concertos no Porto, o penúltimo, 9 de Outubro, Coliseu. Também no Coliseu, mas em Lisboa, dia 7 de Novembro. E por cá agora seguimos com o Humberto, já que estamos numa de concertos. O Humberto vai também apresentar-se pela primeira vez mais a norte do país e podem encontrá-lo no dia 17 de Outubro no RCA Rádio Clube Agramonte. Traz o seu álbum Mau Teatro. Esta faixa de arranque chama-se Peça Triste.

Ela é o B Fachada, não há como enganar. E passou por cá com o tema Como Calha, do álbum Criolo. Entretanto, é chegada a altura das despedidas. São mesmo as últimas desta sessão de quarta-feira do Português Suave. São os finais reservados para os Nunca Mates o Mandarim, que editaram recentemente uma nova versão de um tema que está, que faz parte do álbum de estreia lançado no início deste ano, o disco Bola de Bilhar. E há então uma nova versão para ouvir de Três Noites, com participação de Luís Lucas. Assim que faço as despedidas, amanhã há mais. Até lá.

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8: Olá, sejam bem-vindos e bem-vindas a mais um episódio do Alumni pelo Mundo. Bruxelas, na Bélgica, é o nosso destino desta semana ao encontro de Marta Moura. A Marta estudou Relações Internacionais na Uminho e hoje trabalha na Euroclear, na Bélgica, uma das maiores empresas do mercado financeiro do mundo. Olá Marta, antes de mais, agradecer esta oportunidade por partilhares a tua história com a universitária. Vou começar aqui pela primeira pergunta, que vai ser: porquê Relações Internacionais na Universidade do Minho?
9: Bem, eu acho que começou pelo título mesmo do curso. Eu acho que tudo me agradava, Relações Internacionais, e eu fiz o ramo de Cultural e Política, portanto tudo me agradava no título. E claro, depois, avançando mais para o currículo, gostei muito do currículo. É um currículo que era muito variado, e imagino que ainda continua a ser. Tínhamos cadeiras muito diferentes, desde cadeiras mais relacionadas com a cultura, a anglófona, francófona, direito, estatística. Era bastante, bastante variado, embora devo dizer que preferi as cadeiras mais de política, sociologia, etc., e não tanto a estatística. Mas de qualquer forma, acho que era isso mesmo. Era um curso que era muito variado e nada de muito específico quando comparava com as outras opções que eu tinha que poderia escolher. Na altura, quando eu tive que escolher a universidade, só havia duas opções em termos de relações internacionais, Lisboa e Minho. Por além da distância geográfica, já que eu sou da zona do Porto, também na altura a média mais alta era a do Minho, portanto também essa parte também acho que foi importante na decisão da Minho.
8: E qual é que foi o teu percurso académico e profissional que te levou até ao trabalho onde estás agora, na Bélgica?
9: Eu, portanto, na altura tínhamos uma licenciatura de 4 anos. O último ano eu fiz um Erasmus em Espanha. Portanto, o último ano da universidade foi o ano inteiro em Espanha, e depois de terminar o curso na Uminho, fiz uma pós-graduação em Estudos Europeus na Universidade de Louvain-la-Neuve, na Bélgica. Depois, estando na Bélgica, tentei procurar um pouco o que é que havia como oportunidades de trabalho aqui na Bélgica. Curiosamente, ainda tentei fazer o estágio da Comissão Europeia. Uma história engraçada, porque na altura o comissário português era o João Deus Pinheiro, que tinha sido reitor da Universidade do Minho antes. Isto também, como contexto, na altura não havia internet como é hoje, portanto as coisas eram um pouco mais complicadas para chegar à informação. E quando, com um grupo de amigos, estávamos aqui em Bruxelas e estávamos a tentar, portanto, obter mais informação sobre o estágio na Comissão Europeia, demos de cara literalmente com o comissário, que foi extremamente simpático e nos pôs em contacto com alguém do seu gabinete, que depois conseguiu arranjar, portanto, o estágio para o grupo inteiro, se bem me lembro. Na altura eu tive essa oportunidade de fazer o estágio, mas também concorri para a Euroclear na altura, e tendo em conta que, portanto, poderia começar com um trabalho remunerado, escolhi esta opção de começar a trabalhar na Euroclear. Já lá vão 30 anos, portanto, foi um percurso, tem sido um percurso bastante longo, e trabalhei em vários departamentos na Euroclear até chegar hoje ao trabalho atual que tenho, que se chama Chief of Staff do Group Chairman, portanto, chefe de gabinete do Presidente do Conselho de Administração, que é o trabalho atual que eu faço.
8: Uhum. Ou seja, tu, desde que foste em Erasmus para a Bélgica, nunca mais saíste daí, certo?
9: Sim, quer dizer, já começou no último ano da universidade, portanto Erasmus em Espanha, e depois continuei com a pós-graduação na Bélgica, certo. E depois nunca saí, quer dizer, cheguei a fazer 2 anos em Londres com o trabalho, portanto com a Euroclear, e depois voltei para a Bélgica e tenho continuado aqui, sim.
8: Antes de chegares à Bélgica, já tinhas interesse em trabalhar ou ir morar fora, ou foi algo que aconteceu naturalmente?
9: Eu acho que foi acontecendo, porque eu sempre me interessei muito pelo estrangeiro, não é? Começou com o meu interesse nas línguas. Eu quando comecei a trabalhar na Euroclear já falava 4 línguas, entretanto aprendi mais 2. Portanto, começou pela parte das línguas, do interesse por outras culturas, que me levou a fazer cursos de verão em Londres, em Nice, o Erasmus em Espanha, e depois, muito naturalmente, esta vontade de continuar a

0: com o trabalho atual, estou muito em contacto com toda a parte geopolítica. Talvez, pensando bem, ao longo destes anos na Euroclear, talvez o trabalho que eu acho que talvez se aproxima mais ao curso é o trabalho atual, porque tem esta parte mais de quase que diplomacia, porque tenho que gerir com o CEO, com o chairman, com pessoas que estão bastante altas na empresa, e isto é um trabalho que requer muita diplomacia e muito tato. Portanto, eu acho que talvez seja talvez o trabalho que se aproxima mais do que eu estudei. E acho que, acima de tudo, voltando ao currículo do curso, esta variedade, portanto, os temas tão diferentes que me permitiram ter esta abertura ao longo de toda a minha carreira.
1: E falando também dessas passagens pela universidade, ainda mantens contacto com alguns dos teus colegas?
0: Sim. Ainda temos um grupo da universidade, eu acho que é um grupo até bastante grande, ainda nos vemos pelo menos duas vezes ao ano. É muito especial porque muitos de nós ou trabalhamos fora ou passamos umas temporadas fora, mas conseguimos sempre arranjar esse momento no ano de nos encontrarmos e voltarmos a estar juntos. Portanto, sim, ainda mantenho, tenho muito boas recordações dos tempos da universidade e acho que a prova é isso, é nós temos mantido esta amizade ao longo destes anos todos.
1: E já que falámos nisso também, passámos agora para o primeiro momento musical do nosso programa. Qual é a música que escolheste para recordar estes tempos da universidade e porquê, não é?
0: Sim, é bastante difícil mais uma vez escolher uma única música, hesitei bastante. Escolhi o Smells Like a Teenage Spirit dos Nirvana, e acho que é esta a fase da universidade. Para mim foi muito importante, acho que para todos nós é bastante importante, porque é uma fase em que estamos a crescer e estamos a aprender sobre nós, e o descobrir novas coisas, neste caso o grunge. Pronto, e a importância da música também, não é? Que acho que é uma coisa bastante bastante importante quando estamos a crescer. Portanto, acho que é esse mais o contexto, mas poderia ter escolhido tantas outras.

0: Ouvimos Smells Like a Teenage Spirit dos Nirvana, escolha de Marta Moura, que é o nosso convidado desta semana. Ela que estudou Relações Internacionais na Uminho e hoje vive na Bélgica. Marta, há aqui uma curiosidade, se calhar propositada da tua parte ou com um bocadinho de força da tua parte. Tu tens um filho e esse Sim. filho nasceu na Bélgica, decidiu escolher a Uminho como academia para seguir Sim. os estudos. Como é que se deu essa decisão? Tiveste alguma força aí nessa tomada de decisão ou como é que surgiu?
1: Sim, o Diogo está a estudar neste momento Economia na Uminho. Foi uma coisa que aconteceu muito naturalmente. Ele começou a estudar aqui na Bélgica primeiro, não gostou muito da escolha que tinha feito na altura, e um dia basicamente acordou, como eu digo, e disse: eu gostava de estudar para Portugal. O norte do país era uma escolha bastante óbvia, portanto ele na altura concorreu para o Porto, para Braga e para Coimbra, que não é o norte, claro, mas não fica assim tão longe, e acabou por ser colocado na Uminho. Portanto foi engraçado voltar, até para mim, voltar a outra vez visitar Braga depois desses anos todos e ter o meu filho a estudar lá. Portanto foi uma coisa que veio dele, eu não influenciei nada. Neste momento ele não está em Braga, está a fazer um Erasmus, mas é uma coisa engraçada. Eu acho que também nós sempre mantivemos uma ligação muito forte com Portugal. Eu sempre falei português com os meus filhos, eu tenho três rapazes, sempre falei português com eles, portanto acho que isso também foi bom para ele, porque ele já entrou na Uminho a falar português. Claro que o português escrito tinha menos prática, mas já chegou com essa mais-valia. Portanto, que acho que o ajudou, espero que o tenha ajudado, e que acho muito importante. Para mim sempre foi muito importante manter a ligação com o país.
0: Falando agora também ainda mais um bocadinho da área das relações internacionais, quais é que são as principais saídas nessa área? O que é que há realmente de saída no mercado de trabalho nessa área? Vou perguntar na Bélgica, porque Portugal não tens muita noção, mas pergunto também para os dois lados.
1: Eu acho que a saída óbvia é a diplomacia, e temos alguns dos nossos amigos que optaram por essa carreira, portanto diplomacia, diria. Claro, como estavas a dizer, para mim é um pouco mais difícil comentar saídas em Portugal. O que eu notei, e se falo da Bélgica e do Reino Unido, é que acho que as saídas são bastante mais alargadas do que nós imaginamos, porque há áreas, e sim, eu acabei por trabalhar na área financeira, nunca imaginei terminar a trabalhar na área financeira, onde é necessário ter um bocadinho o perfil que nós temos quando vamos para uma área ou um curso como Relações Internacionais. E passa também pelo conhecimento das línguas. Acho que as línguas são importantes, mas é o conhecimento que nós temos, o desenvolvimento também das ligações interpessoais. Eu acho que a diplomacia é uma coisa que ajuda sempre na nossa evolução, mas é isso, é ter a abertura e ter conhecimentos muito variados. Eu acho que hoje em dia, se posso só acrescentar uma coisa, eu acho que há outra coisa muito importante. Nós ouvimos falar muito na inteligência artificial, e eu acho que isto é uma coisa que todos, independentemente do curso que estejam a fazer, que é uma coisa que têm que prestar muita atenção, é interessarem-se pela inteligência artificial e perceber como é que podem trabalhar com a inteligência artificial e ver quais são as características importantes de alguém que chega ao mercado de trabalho. E eu estou a falar sobre, portanto, esta capacidade de poder analisar os resultados, por exemplo, da inteligência artificial, e poder ter uma opinião e fazer um challenging do resultado. Isto são coisas muito importantes no para quem começa no mercado de trabalho agora, atualmente. Portanto, eu até responderia de uma forma um bocadinho mais alargada, que é importante ver como é que o mercado de trabalho está a evoluir e o que é necessário, onde é que temos que investir para podermos ter uma mais-valia quando entramos no mercado de trabalho.
0: A minha próxima pergunta vai um bocadinho ao encontro disso, é: que dicas também deixas para quem está a tirar o mesmo curso que tiraste e que também, ou se calhar também quer seguir nessa vertente do mercado financeiro?
1: Sim, eu acho que, primeiro, antes de mais, é tentar ter o máximo de experiência possível. Hoje em dia há muita informação disponível em termos de estágios de verão ou trabalhos de estudantes. A minha empresa faz isso, tem não estou a fazer aqui promoção à minha empresa, mas há muitas empresas na Bélgica e noutros países que têm programas de internship, onde as pessoas podem, portanto, fazer um mês, dois meses de ter uma experiência profissional. Portanto, acho que teria sido talvez que eu diria a alguém que começasse agora é tentar aproveitar qualquer oportunidade. Por exemplo, na União Europeia, eu sei que eles organizam também vários programas, seja de, como eu mencionei no início, estágios, da Comissão ou outras instituições europeias. Portanto, eu assumo que alguém que vá para relações internacionais esteja interessado nestes temas. Portanto, eu começaria por isso e descobrir o que é que há, fazer um Erasmus, fazer uma pós-graduação ou, neste caso, um mestrado no outro país. Acho que é uma ótima forma de começar a ver o que é que nos interessa e onde é que queremos ir.
0: Recomendas a Bélgica para quem quer emigrar ou é preciso emigrar para ter boas oportunidades ou achas que ainda não está nesse ponto?
1: Eu acho que se me tivesse perguntado essa mesma, ou feito essa mesma pergunta há 20 anos atrás, a minha resposta seria diferente. Eu acho que a Bélgica é um ótimo país para viver. Tem uma qualidade de vida muito boa. Não é um país que nós associamos, por exemplo, quando pensamos em França, ou Paris, ou Reino Unido, Londres, são aquelas cidades que imediatamente nos atraem, porque são cidades muito internacionais. Bruxelas é uma cidade muito internacional. Não é, eu costumo dizer, não é uma cidade muito óbvia, não é, tem que se descobrir. Para gostar é preciso descobrir. Portanto, hoje, fazendo a pergunta agora, eu diria que sim, sem dúvida, é um país a descobrir, mas há tantas oportunidades, há tantos países a descobrir que não seria só a minha única resposta. Acho que também tem a ver um bocadinho com o que as pessoas procuram.
0: Falaste há pouco que gostas de ter essa ligação com Portugal, gostas muito de manter essa ligação, até como tinhas falado, e continuas a falar com os teus filhos, apesar de terem nascido aí, a falar com os teus filhos em português. E aproveitámos também para falar um bocadinho de Portugal e também para escolheres uma música que te faça recordar Portugal e a vida em Portugal. O que é que escolheste e porquê? Né?
1: Eu escolhi Madre Deus, o Pastor, por várias razões. Acho que a música de Madre Deus é uma música muito portuguesa. Acho que tem vários temas que são muito bonitos, que me recordam o mar. Isso é uma coisa que eu tenho muitas, muitas saudades do tempo e do mar. Eu escolhi o Pastor dos Madre Deus também porque na altura em que eu comecei a viver fora de Portugal, acho que era o grupo musical mais conhecido, era mais internacional na altura. As pessoas conheciam muito pouca música portuguesa, mas os que conheciam música portuguesa conheciam os Madre Deus. Por isso escolhi esta música dos Madre Deus, o Pastor.

0: Depois de ouvirmos o pastor de Madre Deus, voltámos à conversa com Marta Moura. Marta, desde que chegaste à Bélgica, que desafios é que encontraste, ou os principais desafios que encontraste, e como é que tem sido essa tua experiência em morar e trabalhar fora? Basicamente, a tua vida profissional sempre foi fora, não é?
1: Sim, sempre foi fora. Desafios, eu acho que no início, sem dúvida, eu já referi a isso, o tempo é um lugar comum, mas é verdade, Bruxelas é uma cidade muito cinzenta, portanto nem só a temperatura, mas também a falta de luz no início era algo que me fazia muita confusão. Eu tive a sorte também no início da minha carreira de me ocupar do mercado português, portanto tinha a possibilidade de ir de vez em quando a Portugal para matar saudades. Eu acho que, talvez fugindo um pouco da pergunta, mas falando mais naquilo que eu realmente gosto ou gostei ao longo destes anos, eu gostei muito, como estava a dizer antes também, Bruxelas é uma cidade muito internacional. Nós encontramos pessoas aqui de todos os cantos do mundo, há essa possibilidade de ter estes encontros, estas trocas culturais, e isso é uma coisa que eu gosto muito. Depois de tantos anos fora de Portugal, tenho a distância de ver também o que é que nós temos de bom, de fantástico em Portugal, mas também consigo perceber aquilo que tenho aqui que se calhar não poderia ter tão facilmente em Portugal. Portanto, às vezes é um bocadinho duro, porque voltamos a Portugal e não nos sentimos 100% portugueses, mas por outro lado acho que também é uma grande riqueza ter estes dois lados, de poder sempre usufruir dos dois lados. E acho que eu preferia terminar mais com essa parte do que só os desafios.
0: A Bélgica tem sido a tua casa. Que sítios próximos a ti, que é que recomendas para quem quiser ir visitar, ou para quem quiser trabalhar para a Bélgica, que é que recomendas para... ou até mesmo comidas para experimentar?
1: Bem, aí vou ter que voltar aos clichês, não é? Bem, primeiro talvez concentrando-me sobre o que há a visitar, há uma piada que se diz aqui na Bélgica, que é a grande vantagem da Bélgica é que fica no centro de tudo, é que nós estamos a 2 horas de Londres, a 1 hora e meia disto tudo de comboio, 2 horas de comboio de Londres, 1 hora e meia de Paris e tantos outros sítios à nossa volta, não é? Mas eu acho que mesmo na Bélgica, acho não, tenho a certeza, há sítios muito bonitos na parte flamenga, na parte francófona, que valem muito a pena. Estou a pensar, por exemplo, nas Ardennes, que é uma zona montanhosa, ou as cidades flamengas como Ghent e Antwerp, que são cidades muito bonitas e que vale mesmo a pena descobrir. Comida. Batata frita belga é a melhor do mundo, mas há muitas outras coisas. Mas eu ainda também sou muito fiel à nossa comida portuguesa, gosto muito de comida portuguesa, de comida internacional, e claro, Bruxelas sendo tão internacional, pode-se comer tudo. Eu tenho aqui ao pé de casa comida tailandesa, etíope, tudo o que eu quiser tenho aqui próximo, e isso eu também gosto muito.
0: Marta, e para terminarmos, a última pergunta: vês-te a regressar a Portugal num futuro próximo, ou achas que a Bélgica já se tornou casa e essa hipótese é cada vez mais diminuta?
1: Eu acho que a minha vida vai ser sempre entre os dois países, porque os meus filhos são meios belgas, meios portugueses, imagino que pelo menos um deles fique por cá, imagino. Portanto, eu acho que a minha vida vai ser sempre entre os dois sítios. No início, bastante difícil aceitar essa realidade. Agora, acho que, como disse antes, acho que até é uma coisa que eu gosto muito, de ter esta dualidade. E uma coisa que, uma das vantagens do Covid é que agora também posso trabalhar de forma remota de Portugal, o que me permite passar bastante tempo em Portugal também, claro. Eu gostaria de passar ainda mais tempo, mas este equilíbrio já é bastante... bastante bom e muito melhor do que alguns anos atrás, portanto, que me permite viver estes dois lados, portanto, Portugal e a Bélgica.
0: E assim fechamos este Alumni pelo Mundo. Marta, muito obrigado pela tua disponibilidade.
1: Obrigada eu.
0: E para encerrar, que música é que queres ouvir? Que música é que tem tocado bastante na tua vida?
1: Mais uma vez, muito difícil escolher só uma música. Escolhi uma música que realmente agora neste momento ando a ouvir bastante, que é Storm 2 do Generation, espero estar a dizer corretamente. É uma música que acima de tudo tem um vídeo muito bonito, tem uma coreografia fantástica, que foi filmada numa escola na Bélgica. Isto é acho que é um produtor francês com um rapper sueco, portanto mais uma vez uma grande mistura cultural que acho que representa um bocadinho o momento em que eu estou na minha vida.
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0: E ouvimos Storm, de Generation e Young Lean, uma escolha de Marta Moura, ela que fez a licenciatura de Relações Internacionais na Minho e que hoje trabalha na Euroclear, na Bélgica, uma das maiores empresas do mercado financeiro. No próximo episódio voltamos a estar à boleia com um antigo aluno da Universidade do Minho. Até lá.
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2: Estou aborrecida. 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

0: São 9. Fora nada. Ora, porra.
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o tema que non se interpretaba, Espiño. E agora continuamos e facémolo viaxando ata o Brasil para ouvir a Barro co seu tema titulado Mata o Negro.

Canto de andar era o tema que nos interpretaban Luarna Lubre. En este preciso instante viaxamos a Portugal para ouvir outro dos grandes temas dos Viziños, onde que eu tiña a cabeza. Adiante con eles.

Agardarei era o tema que nos interpretaban Eladio e os seres queridos e Vega. E agora imos de novo a Portugal para ouvir un clásico do noso programa e tamén da música portuguesa. Chega da man de Sebastián Antunes, Sara Vidal e a cuadrilla este tema titulado Sei que a vida non nos dá tudo.

con esta música íamos aproximando poquinho a pouco ao final desta edición do Grandes Voces do Noso Mundo. E para o final, reservamos a música de Guadi Galego, Cedeira.

0: pelo meu relógio são horas. 10 horas. Depois não digam que não avisei.
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0: 11 horas. O tempo voa. Umas vezes baixinho, outras numa corrente de ar danada. 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
1: 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Aqui na Room, todas as quartas entre as 22 e as 24. Um programa de José Moças. Tenho certeza que os ouvintes que estiveram comigo desde o início do programa não deram por mal empregues os minutos em que escutaram atentamente o magnífico álbum Talking Timbuktu de Alifar Katuré e Ray Kuder. Pois bem, então, o que tenho para vos dizer é muito simples. Não desliguem, porque a segunda hora não vai ser pior. Vamos escutar outro extraordinário disco, este da autoria de Geoffrey Gurumi Yunupingu, nascido em 22 de janeiro de 1971 e falecido em 25 de julho de 2017, comumente conhecido como Gurumul e também referido desde a sua morte como Dr. G. Yunupingu. Foi um músico aborígene australiano do povo Yodnu. Multi-instrumentista, ele tocava bateria, teclado, violão e didgeridoo, mas ficou mais conhecido pela clareza da sua voz ao cantar. Yunupingu apresentou-se para a Rainha Elizabeth II, o Presidente dos Estados Unidos, Barack Obama, o Príncipe Charles, o Príncipe William e Catherine Middleton e o Príncipe Herdeiro Frederick e a Princesa Herdeira Mary da Dinamarca. Ele foi um dos dois únicos artistas australianos a se apresentar no concerto do Jubileu de Diamante da Rainha no Palácio de Buckingham em 2012. Depois de todas estas informações, acho que é tempo de escutarmos, sem mais delongas.

0: Meia-noite. Mais uma volta. 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